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0: 9:30.
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1: 10 horas.
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1: 10:30. 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

0: Obrigado, gente! Felipe Rodrigo, obrigada.
1: Obrigado.
2: Obrigado, isso, meu Deus abençoe.

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1: 11:59.
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1: Meia-noite 59.
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0: Pajão, salve, salve, caravéia. 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
2: 1h48.

0: Marília, a gente te ama.
1: 2 horas.
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0: Opa, amigo. Você é o Thiago?
1: Sim, sou eu mesmo.
0: Maravilha, vamos lá.
1: Amigo, como é seu nome?
2: Marcelo.
1: Poderia me ajudar a adicionar uma parada? Hoje vou realizar o grande sonho da minha vida. Vou conhecer a Disney.
0: Ô, oh, cara, que maravilha. Eu também tenho o maior sonho de conhecer a Disney. Levar o grande amor da minha vida lá.
1: E quem é essa daí? Sua esposa?
0: É sim.
1: É sério? Pois me conta essa história.
0: Como eu te falo.
3: Marcelo

0: 6 horas.
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0: Diego što da umrita.
1: Oi, me responde. Você tá aí? O que que tá acontecendo?

0: Flávio. Vai!
1: Paiaca. Fecha.
0: Gordinho, agora é só hora de se limpar. Aquela música lá que você não entrou, tá bom? Então, Saulinho, faz.

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1: 4 horas.
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0: salva de palmas pra você.
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1: 4:59.
2: Deus, nosso Pai, que sois todo poder e bondade, dai força àqueles que passam pelas provações, dai a luz àqueles que procuram a verdade, e ponde no coração do homem a compaixão e caridade. Deus, dá ao viajor a estrela guia, ao doente o repouso, a criança o guia, o órfão o pai. Senhor, que a vossa bondade se estenda sobre tudo o que criaste. Piedade, Senhor, para aqueles que não vos conhecem. Esperança para aqueles que sofrem. Que a vossa bondade permita aos espíritos consoladores derramarem por toda a parte a paz, a esperança e caridade. Deus, um raio, uma faísca do vosso amor pode abrasar a terra. Deixai-nos beber nesta fonte de bondade fecunda e infinita, e todas as lágrimas secarão, e todas as dores acalmarão.

0: oceão. Um só coração, um só pensamento subirá até vós, como um grito de reconhecimento e amor. Como Moisés sobre a montanha, nós vos esperamos com os braços abertos. Ó bondade, ó beleza, ó perfeição, e queremos de alguma sorte merecer a vossa misericórdia. Deus, dai-nos a força de ajudar, o progresso espiritual, a fim de subirmos até vós. Dai-nos a caridade pura, dai-nos a fé e razão, e dai-nos a simplicidade que fará de nossas almas um espelho, onde refletirá a vossa divina imagem. Você, amigo e ouvinte da Liberal FM, acredite na força, no poder e no amor de Deus, para que possa se levantar todas as vezes que cair. Diga sempre a você mesmo: vou conseguir superar todas as dificuldades. Serei um vencedor, pois sou filho do Deus vivo, o Rei do Universo.
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1: 5:20.
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0: 5:39.
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1: 6 horas.
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essa pra você que tem alguns defeitos, alguns erros. Respeite música. Seu repertório de desculpas eu conheço bem. Quando ele acaba, você tenta inverter a culpa. Sem argumento, a saída é levantar a voz e dizer que não quer discutir os seus erros.

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1: 6:18.
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0: joga a mão pra cima e faz barulho aí, Fortaleza, por gentileza, vai.
1: Guilherme Santiago.
2: Marília. Ai, loirão. Vamos judiar desse povo.

0: 6:41.
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1: 6:59.
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Muito bom dia para você. Começa agora mais um programa. 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

Muito bom dia para você ligado, sintonizado conosco na 99,5. A partir de agora, você fica comigo até as 8h30 da manhã com as melhores.

0: As melhores músicas, as melhores canções, as melhores letras você escuta aqui na 99,5.
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0: Hoje, sabadão, dia 1º de agosto de 2026, clima agradável,
1: amigos,
0: e chuvisco gostoso pra dormir, não pra estar aqui. Mas nós já estamos por aqui lhe fazendo companhia até as 8h30 da manhã, tocando as melhores músicas, as melhores letras do rei Roberto Carlos. Com a sua participação pelo nosso WhatsApp 996005000, participa, manda alô para quem você quiser. E vamos estar trazendo aqui no nosso programa.
2: Manda aquele áudio curtinho, 30 segundos,
0: 20, né? Que é para a gente poder atender o máximo de pessoas possíveis, tá bom? Para começar bem demais o nosso programa, olha, numa manhã como é, friozinho, gelinho, você deitado em sua cama, ainda curtindo aí a preguiça, bem deitado, bem agasalhado, com a sua morena, sua loira, vamos lá, todo lado, não importa, nada melhor do que começar com um delicioso café da manhã. Muito bom dia!

aí, o Divã, aqui na 99,5. Roberto Carlos, A Distância. Muito bom dia.

0: à distância. Antes você curtiu o Divã, também os seus botões e a primeiríssima Café da Manhã. Aqui na 99,5.
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0: Já estamos de volta com o programa Uma Hora com o Rei Roberto Carlos. E atenção, nota de falecimento. Os filhos Maria Leda, José, Cícero, Maria do Socorro, Maria Auxiliadora, Francisca, netos, sobrinhos e os demais familiares participam, seus parentes e amigos, o falecimento de Otaciano Cilírio de Oliveira, popular Seu Otaciano. Desde já convidam para o seu sepultamento às 16 horas do dia 1º de agosto, portanto hoje, saindo férito da sua residência na rua Dom Pedro II, no centro de Ipubi, para o cemitério local. A família lutada agradece a todos que se fizerem presentes a este ato de fé e solidariedade cristã. Noticiamos o falecimento de Otaciano Cilírio de Oliveira, popular Seu Otaciano. Este é mais um serviço especial da funerária Frei Damião, a serviço do PAF. E atenção, mais uma nota de falecimento. É com grande pesar noticiamos o falecimento de Edevaldo Batista Barbosa Carvalho, popular Edinho. O pai Antônio, a esposa Gabi, os filhos Jonas, Estela, Ana Júlia, Rômulo, Matheus, os irmãos Carol, Iliana, filho André, Willam, Fátima, Corrinha e Fernando e os demais familiares participam, seus parentes e amigos. O falecimento de Edevaldo Batista Barbosa Carvalho, popular Edinho. Desde já convidam para o seu sepultamento às 16h30, 4h30 da tarde deste sábado, dia 1º de agosto, saindo féretro da residência de seu irmão na rua 710, Jardim Miranda, em Ipubi, para o Cemitério das Flores, Parque das Flores. A família lutada agradece a todos que se fizerem presentes a este ato de fé e solidariedade cristã. Com muito pesar que noticiamos o falecimento de Edevaldo Batista Barbosa Carvalho, popular Edinho. Este é mais um serviço especial da funerária Frei Damião, a serviço do PAF. Que Deus conduza, né, Edinho, a glória eterna, né? Um homem incrível. Eu conheci, tive proximidade, conheci Edinho muito, né? Meu primo, né? Não importa a distância, o que importa é o quanto a gente considera as pessoas. E muito triste, muito triste, mas que Deus o coloque em um bom lugar e fortaleça aí os seus irmãos, seus filhos, sua esposa, seu pai, nesse momento tão difícil. Onde quer que ele esteja, minha singela homenagem, meu grande amigo Edinho.

0: Já estamos de volta com o seu programa Uma Hora com o Rei Roberto Carlos. Abraçando você em toda a região do Guararipe, muito obrigado pelo carinho da audiência. Lembrando, pessoal, que amanhã, dia 2 de agosto, teremos aí a carreata, o adesivaço em preparativo para a festa de Nossa Senhora do Perpétuo Socorro, padroeira de Ipubi. Teremos aí o adesivaço a partir das 5 horas da tarde lá no pátio de eventos. E logo após tem carreata pelas ruas da cidade, anunciando que está chegando a festa em honra à Nossa Senhora do Perpétuo Socorro. E neste ano tem como tema Nossa Senhora do Perpétuo Socorro, vós também sois pedras vivas entrando na construção do templo espiritual. Aí, não esquece, tem carreata, adesivaço primeiro, tá? Adesivaço primeiro às 5 horas da tarde lá no pátio de eventos, e depois tem carreata pelas ruas da cidade. Vamos de ouvinte? Vamos lá, gente. Vamos de ouvinte. Vamos cuidar, porque tem muita gente participando. Bom dia, Antônio Carlos. Passe aí a música O Concavo e o Convexo, com Roberto Carlos. Ofereço a toda a minha família, meus filhos, netas, afilhados, sobrinhos, Parenésio, Edna, seu Gil, Laura, minhas irmãs e todos os ouvintes. É a Terezinha. Alô, Terezinha, obrigado pelo carinho da audiência. Quem mais? Deixa eu ver aqui. Bom dia, bom dia. Tem ouvinte? Tem sim. Uma porrada de ouvintes já participando com a gente. A gente agradece demais, tá bom? Vamos lá, bom dia.
1: Bom dia, Antônio Carlos. Bom dia para você e todos os ouvintes liberal. Aqui é Negona. Hoje eu quero pedir Roberto Carlos. Tem coisa que a gente não tira do coração. Por isso, para você, Mário Macarrão e Senhorinha Pubi, Toninha Nimpubi, Giovanni de Santa Cruz, Gleio do Gaguinho, Naélio, Marido Socorro na Volta, Socorro Esmeralda no Pé, para Islândia aí em Serra Branca, para Sara, para Zé Moreno, Dona Lourdes do Modocó, Cabecinha Clarissa, Mário Modocó, para Giovanni de Santa Cruz, acho que eu já falei. E para todos os ouvintes que estiverem ouvindo na Liberal, tenha um bom dia, um bom sabadão para você e todos os ouvintes.
0: Bom dia, quem mais? Deixa eu ver aqui. Bom dia, bom dia, bom dia, bom dia. Bom dia.
2: Bom dia, Antônio Carlos. Eu sou Cícero, do Sítio Manuíno. Hoje eu quero ouvir a música de Roberto Carlos, O Velho Caminhoneiro. Ofereci ao meu esposo, que é o Francisco, meu filho, meus irmãos, Negona de Oricuri, Amara em Bodocó, Malena no Sítio Morim, minha sogra Maria Sítio Cupim, meu João Francisco no Sítio Caraíba, Jair lá de São Bento, e para você, tem um ótimo sábado.
3: Bom dia, meu amigo Antônio Carlos, aqui é Guri do Sítio Tigre.
0: Meu amigo Guri.
3: Quero ver a música do rei aí. Eu só vou gostar de quem gosta de mim. Oferecer para minha esposa Francidalva, minha filha Letícia, minha filha Cecília. Para você, meu grande profissional, e todos os ouvintes, e que ouviu um romance do rei, que amanhã faz um ano, tá? Amanhã faz um ano que você prometeu de vir aqui em casa e não veio, tá? É meu aniversário amanhã fazendo um ano, tá? Todo mundo vier e você não veio, tá?
0: Rapaz, você tá com a memória afiada, viu, Guri? Um abraço, obrigado pelo carinho da audiência. Vamos de música? Vamos de música. A gente volta já já com muito mais sucessos. Roberto Carlos, O Concavo e o Convexo. A gente volta já já com muito mais.

Roberto Carlos, caminhoneiro, aqui na 99,5, 7 horas mais 38 minutos, na 99,5. Olha, eu quero mandar um abraço para minha amiga Lena, Lena que está fazendo aniversário hoje, né? Lena, parabéns, tá? Feliz aniversário, muitos anos de vida, muita coisa boa, muita felicidade no seu coração. Posso estar sempre lhe protegendo, tá? Aproveite esse dia, aproveite este sabadão, porque ele é inteiramente. Então, passamos aqui a pedido de suas irmãs, né? A Vervani já ligou aqui pedindo uma música, dedicando a você, né? E a todos que lhe admiram, tá bom? Lena, parabéns, feliz aniversário. Meus parabéns, Roberto Carlos. Eu volto já já com muito mais.

0: Aí, Roberto Carlos, parabéns. Todos os aniversariantes, né? De agosto para Lena também. Na Liberal, já são 7 horas 43 minutos. Eu volto já já.
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2: É você.
3: Liberal FM, agora são 7 horas 45 minutos. Os filhos: Maria Leda, José, Cícero, Maria do Socorro, Maria Auxiliadora, Francisca, os netos, sobrinhos e os demais familiares participam, seus parentes e amigos, o falecimento de Otaciano Cilírio de Oliveira, popular seu Otaciano. Desde já convidam para o seu sepultamento às 16 horas. De hoje, sábado, dia 1 de agosto, saindo félito da sua residência na rua Dom Pedro II, no centro de Ipubi, para o cemitério local. A família lutada agradece a todos que se fizerem presentes a este ato de fé e solidariedade cristã. Noticiamos o falecimento de Otaciano Cilírio de Oliveira, popular seu Otaciano. Este é mais um serviço especial da funerária Frei Damião, a serviço do PAF. Mais uma nota de falecimento: o pai Antônio, a esposa Gabi, os filhos Jonas, Estela, Ana Júlia, Rômulo, Matheus, os irmãos Carol, Williana, filho André, Willame, Fátima, Corrinha e Fernando, e os demais familiares participam, seus parentes e amigos, o falecimento de Edevaldo Batista Barbosa Carvalho, popular Edevaldo. Desde já convidam para o seu sepultamento às 16h30, 4h30 da tarde deste sábado, dia 1 de agosto, saindo féretro na residência de seu irmão Filhinho, na rua 10, 710, lá no Jardim Miranda, em Ipubi, em saída para o cemitério Parque das Flores. A família enlutada agradece a todos que se fizerem presentes a este ato de fé em solidariedade cristã. Este é mais um serviço especial da funerária Frei Damião, a serviço do PAF. Noticiamos o falecimento de Edevaldo Batista Barbosa Carvalho, popular Edinho.
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0: Já estamos de volta com o seu momento com o rei Roberto Carlos. Olha, quero mandar um abraço aos nossos ouvintes de todos os sábados. A Dona Mariosa sempre ligada conosco. Muito bom dia, Dona Mariosa. Também mandar um abraço pro seu Pedro lá no Sítio Pajeú. Alô, Sítio Pajeú. Alô, seu Pedro. Um abraço. Obrigado pelo carinho da audiência. Seu José e Dona Francisca, sempre ligado também. Um abraço para todos os nossos ouvintes. E muita gente participando, tempo voando por aqui. Mas a gente tá ligado. Estamos trazendo o máximo de ouvintes possíveis que participam conosco todos os sábados. Neste momento, aquele gelo gostoso da gente não sair de casa, viu? Acontecendo neste momento. Eu já estou aqui na rádio, né? Infelizmente. Saudades dos tempos que eu tirava folga no sábado. Pô, nesse momento não acontecia, tá vendo aí? Um abraço a todos os nossos ouvintes. Deixa eu ver quem mais. Muita gente participando. Vamos lá. Bom dia.
1: Bom dia, Antônio Carlos. Sou Marlene Sérgio Marcibacó. Estou escutando o dia de Roberto Carlos, número 40. Fez para meus filhos, mas para a Cláudia, na Sérgio Barreiro, com a Marlene Sérgio, para você. Marlene Sérgio Tucano. Tem um ótimo dia, por Deus.
2: Bom dia, Antônio Carlos. Sou Júlia Silva, aqui na sede Poço do Limbo da Có. Hoje eu gostaria de ouvir Roberto Carlos, o Divã, para me curtir aqui mais minha mãezinha, minha tia. Cresci para meu filho Renato, Dourinhas Meninas na Cacimba do Gado, Madri e a família na Carnaúba, e para meu irmão Chay e a família no Lombar. E tô feliz que o amigo Macarrão tá de volta. Graças a Deus, tenha um bom dia.
3: Bom dia. Tô em casa, tá bom de tudo, tá bom de barrer terreno, aqui na Serra da Cabocla também, mas eu assim, gerando a vontade do cabo ir pra cama de novo, mas o tempo não deixa não. É um crime bom, né?
0: É verdade. É,
3: tieta da Serra da Cabocla, não vou pedir nem música, que eu...
0: Valeu,
3: boa
0: obrigado.
3: Boa sorte pra vocês.
0: Obrigado pelo carinho. Quem mais?
4: Oi, olá, bom dia, Antônio Carlos. Eu sou a Dalmissa, Serra dos Barreiros, município de Bodocó. Gostaria que você passe para minha música de Roberto Carlos, Luzes Divinas. Para mim, eu vou oferecer meus 11 netos, meus 5 filhos, para o meu grande amor no Rio Grande do Norte, e para minhas comadres, no sítio Cedros, município de Bodocó, comadre Francinete, comadre Marlenes, a minha prima Tizinha, com a esposa Mauro, os filhos, dois sobrinhos, Laz, Mati e Mirie. Na Serra do Mulungu, município de Bodocó, minhas grandes amigas, Dona Juscelina e Dona Francisca. E para você, Antônio Carlos, que é um ótimo locutor, um abençoado dia, dado por Deus. Um bom dia.
0: Bom dia, obrigado.
5: Bom dia, Antônio Carlos.
0: Bom dia, Francisca.
5: Hoje eu gostaria de ouvir Rotina. Vai para você, para minha esposa Afonso, para Elia Lucena, Darnel Cid Lombar, Tereza Lemira José Malagoa Trancada, Maria Venilei Cito Veludo, Regina Feitosa. Tenha um bom dia, tchau.
0: Bom dia, é a Francisca da Paz. Quem mais? Bom dia.
6: Bom dia, Antônio Carlos. Sou Iraci da Serra do Piqui. Essa música com Roberto Carlos, quando as crianças saírem de férias. Ofereço para a Franca no Cito Carneiro, para a Mata Liberal. Ofereço para minha irmã Nilma na cidade do Bodocó, para a comadre Lourdes da Goma, para a Juscelina e Dona Francisca na Serra do Mulungu, para a Herada na Serra da Matinha. Ofereço para meus dois filhos, meus três netos, meu genro e meu esposo Osmar. E ofereço para você e para todos da Raider. E tenha um bom dia, um bom trabalho. Deus abençoe.
0: Bom dia, obrigado pelo carinho da audiência. Tem mais ouvinte? Tem sim.
7: Olá, Antônio Carlos, bom dia. Sou Lúcia da Serra do Tucano. Quero pedir uma música com Roberto Carlos, Arrasta uma Cadeira, que eu ofereci para meu pai Leivinho, minha esposa Edival, para meu filho Gilson, para meu filho Luciano lá em São Paulo, e para minhas duas netinhas, e para todos meus afilhados, e para você, que é um ótimo locutor. Tenha um bom dia.
0: Bom dia, obrigado pelo carinho da audiência. Já são 7 horas e 54 minutos. Eu volto já já com muito mais ouvintes aqui no nosso programa Uma Hora com o Rei Roberto Carlos. Vamos de música? Essa foi a pedidos. Eu quero mandar um abraço para Maria das Dores, lá em Parnamirim, que pediu essa música aqui, ó. Roberto Carlos, na paz do teu sorriso. 7h54, muito bom dia.

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Aqui na 99,5. Esta manhã gostosa no pé da Serra do Araripe.

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1: Na Liberal, são pontualmente 8 horas.
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0: Essa música também é a cara da Dona Mariosa. Alô, Dona Mariosa. Seu jeito é apelar pra um café. Povo aqui, doutora Lorena, não chega cedo. É, é verdade, é verdade. No sábado a gente passa coisas sem café aqui, dona. Doutora Lorena, me ajude, doutora Lorena. Por favor, doutora, liga aí pra 9635-4852. Minha amiga, venha trabalhar. É, rapaz. Um abraço para todos os nossos ouvintes ligados conosco lá na mineração Puluca. Deve estar bem bonzinho de trabalhar, né, Rosnaldo? Né, Carequinha? Um abraço, meu amigo, meu irmão Carequinha. Rosinaldo também. Meu amigo Giliardo nos ouvindo. Obrigado pelo carinho. Também seu Valdir. Um abraço. Quem mais? Deixa eu ver aqui, rapaz, muita gente participando. Se eu conseguir atender todo mundo, não, mas a gente vai tentar. Bom dia, meu amigo, passei a música Jesus Cristo, ofereço para todos que estão ouvindo a Liberal FM para você. Gerisvaldo Siqueira, lá do sítio São Bento, quem mais? Bom dia, Antônio Carlos, é Bebê do Tucano, toca aí Roberto Carlos, mulher de 40, oferecer para minha esposa Antônia. E para você e todos os ouvintes, valeu. É o Bebê lá do Sítio Tucano. Quem mais? Bom dia. Calma, libera o telefone, filho de Maria. Vamos lá.
1: Bom dia, Antônio Carlos, aqui é Ceci, do City. Queria pedir uma música de Roberto Carlos, Papo de Esquina, feliz pra minha mãe, Francidar, meu pai Gurim, minha irmã Letícia, e pra você, que é ótimo locutor.
0: Aí, obrigado. É a Cecília. Quem mais? Bom dia.
2: Bom dia, meu amigo Antônio Carlos. Passa pra nós aí, Roberto Carlos, aí. Pode ser qualquer uma delas pra oferecer o Hamilton, Cabeça Branca, Socorro, Terezinha, a Lourdes, Matissa, Cleide Vanetes e todos os ouvintes da Liberal para você, valeu.
0: Valeu, obrigado pelo carinho da audiência, meu amigo José. Quem mais? Deixa eu ver. O Ceará, rapaz, nos ouvindo. Bom dia.
3: Alô, alô, Antônio Carlos, aqui é Ceará do Sítio Altinho. Eu quero ver uma música Mulher de 40, oferecida a minha amiga Marlene Simbolocó, a Nessi do Avon, a Raimundão, a Antônio Bruno Cacimba, a Antônio de Sancipó, o Bacista Livre, Cipriano Anitta Carla, a Zé de Adelino, a Lourdes Juvenal, a Maciel, aí todo mundo está ouvindo esse maravilhoso programa.
0: Tá aí, Ceará, obrigado. Quem mais? Oi, bom dia, Antônio Carlos, Deus que abençoe, sou Terezinha. Hoje eu quero te pedir uma música. É você. Deixa eu ver se eu entendi. Uma música. É você, é meu irmão. Ah, sim, meu irmão de fé, meu irmão camarada. Beleza. Ofereço para todos meus irmãos um bom dia para você. Obrigado. É a Terezinha ouvindo o nosso programa. Terezinha, obrigado pelo carinho da audiência. Só não disse de onde era. Mas um abraço pra você, tá, Terezinha? Obrigado pelo carinho. Deixa eu ver quem mais.
4: Bom dia, Antônio Carlos. Aqui é o Antônio do Coxo, Antônio Silva. Antônio Carlos, passa pra mim fazendo favor. Eu queria ouvir uma música que eu nunca mais ouvi, nem no seu programa. É 120, 150, 200 por hora, com Roberto Carlos. Um abração pra você, viu? É Antônio do Coxo, e fala com o Chico César que essa semana o Cruzeirão vai pegar o Flamengo, despenar que é urubu.
0: Vou dizer, viu, Antônio? Vou dizer sim. Vou ter o maior prazer do mundo em dizer um negócio desse, pode ficar tranquilo. Bom dia.
5: Bom dia, Antônio Carlos. Eu sou Laeta, aqui da Fazenda Tanque Novo. Gostaria de você passar essa música do Rei, O Amor e a Moda, para oferecer para todos lá do Cinto Camará, para aqui da Fazenda Tanque Novo, para você. Que tenha um ótimo dia.
0: Tá aí, obrigado pelo carinho da audiência, Laerte, ouvindo o nosso programa. A gente ficou feliz demais. Já são 8 horas mais 13 minutos, vamos de música? Daqui a pouco a gente volta com muito mais músicas, muito mais ouvintes aqui na 99,5.

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0: Já estamos de volta aqui no seu Uma Hora com o Rei Roberto Carlos. Tempo estourado por aqui. A gente vai tentar atender alguns ouvintes ainda para ver se dá tempo. E claro, vamos tentar entregar o programa 8h30 da manhã para o meu amigo Berg Dial. Já deve estar chegando para ter aí os comandos da melhor e mais ouvida rádio da região do Araripe, Liberal FM, com o seu Manhã Liberal de sábado. Mandar um abraço também para o senhor Luiz Carlos, né, o pai do Berg. Obrigado conosco, obrigado pelo carinho. Bom, mandar um alô para o meu amigo Rosinaldo, ouvindo nosso programa, né, chefe? Um abraço, obrigado pelo carinho. Quem mais? Muita gente mesmo. Vamos lá. Vamos trabalhar, filho de Maria. Vamos cuidar.
1: Ei, Antônio Carlos, hoje amanheceu nebrinando aqui, no sítio Lombar. O frio gostoso, bom de dormir.
0: É verdade.
1: Mas como é que dorme, hein? Fazendo a luta, arrumando a casa.
0: Com as obrigações, né? As peso.
1: Que bom que meu amigo Mário Macarrão tá de volta. E o número do telefone para falar com ele, é esse mesmo aí, Antônio Carlos?
0: É esse mesmo. Bom, quem mais?
2: Antônio Carlos, aqui é Francisco da Serra do Lula. Eu quero passar a música de Roberto Carlos. Amiga, arrasta essa cadeira. Ofereça a Juscelia, a Leda, a Cleonice na Serra do Barreiro, Iraci na Serra do Piqui e o filho dela, vai na Serra da Geladeira, Imunda, e a Dendora em Bodocó, Amaro, Herado na Serra da Matinha. Então você está ouvindo. Um bom dia.
0: Bom dia, obrigado. Olha, quero mandar um abraço também, rapaz, da dona Geracina, né, todos seus filhos, todo mundo. Né, dona Geracina mandou um presente para mim aqui semana passada. Aliás, essa semana, né? Agradeço demais. Muito obrigado. Viu, dona Geracina? Muito obrigado mesmo. Obrigado à senhora, à sua filha, a Patrícia, a todo mundo, tá bom? Parabéns aí. Fez 61 anos. Feliz aniversário. Parabéns, tá? Muito obrigado pelo carinho. Quem mais?
3: E também para oferecer também para Vani, na Serra do Grégio. Bom dia, é Nilma de Impubi. Gostaria de pedir uma música de Roberto Carlos, Arrasta uma Cadeira, para curtir e oferecer para você, que é um ótimo admirador, para minha família, meus filhos, minhas filhas, meus sobrinhos, meus netos, genros e nora, para minhas vizinhas, Maria Cleusa, para Matatá, para Neide, para Cicinha, para Biria no sítio Tamboril, para Inácia no sítio Tamboril, para Eliane e para todos vocês aí da Rádio Liberal. A música é Roberto Carlos, Arrasta uma Cadeira. E também para oferecer também para Vani na Serra do Brejo, para Cissa em Esfera Nova, para Lusa na Serra do Posto, para Galega, para Francisca no Cedro, para Elisângela, para Regiane e para todos que estão no grupo. Bom dia.
0: Bom dia, obrigado pelo carinho da audiência. Bom dia, chefe. Meu amigo Rosinaldo, ele pede a música Rotina e oferece para a galera toda lá da Puluca. O Leandro, Ricardo, João Pedro, Damião, Elcim, Beta, toda a turma da oficina. E para o mascote da Puluca, Quero Quero. Olha, Quero Quero, bota moral nesse povo. Calma, gosta de mascote. Isso é coisa de Rosnaldo. Rosnaldo que gosta de inventar essas coisas. É. Um abraço, obrigado pelo carinho da audiência. Já são 8h31, não temos mais tempo para nada, só agradecer. Agradecer a você que ficou comigo até agora muito, mas muito obrigado pelo carinho da audiência. Pedir desculpas a quem eu não consegui atender. Muitos ouvintes participando, a gente não conseguiu atender todos, mas a gente agradece demais e no próximo sábado a gente promete tentar atender o máximo de ouvintes possível, tá bom? Gente, muito obrigado pelo carinho. Deus nos abençoe, Deus nos proteja, que Ele seja sempre o nosso guia e nosso motivo de continuar caminhando em frente. A todos! Um ótimo sábado abençoado por Deus e até próxima semana, se Deus quiser. Valeu, gente. Tchau.

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1: 836.
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0: 8 horas da manhã, mais 44 minutos. Bom dia!
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0: E aí, meu povo, bom dia, bom dia, bom dia! Da manhã, mais 45 minutos. Tô chegando, hein? É sabadão, final

0: esse mês de agosto, né? Que cada passo dado na sua vida seja com Deus ao seu lado, proporcionando a você sempre, mas sempre, as melhores escolhas em sua vida. E aí? Tudo legal, bacana, maravilha, o final de semana chegou! Pra você que estava aguardando ansiosamente para descansar, outros para curtir, outros para tomar uma biritinha. Hoje é sabadão, dia de feira livre em Oricuri. Estamos aí com meu amigo da Goma, com meu amigo Paulo Sérgio, meu amigo Zé Neilton, toda a turma aí na feira livre curtindo a nossa sintonia. Com sua banca aí em frente ao açougue público municipal. A partir de agora a nossa festa começa e você está mais que intimado a participar com a gente. O telefone, você já sabe, é 96005000. É o telefone para você pedir música, dedicar para todo mundo, para a mulher do seu Raimundo, fazer a festa junto com a gente. Olha, já tem participação por aqui. Oi, Berg, bom dia. Aqui é Jaqueline da Boa Esperança. Queria ouvir música de Pablo. Você já quer começar o dia assim, Jaqueline? Já o sabadão daquele jeito, é? Já mandando assim. A gente chutar o pau da barraca logo cedo, hein? Daqui a pouquinho eu toco pra você, tá bom? Muito bom dia, muito prazer. A partir de agora sou eu, hein? Berg Dial contigo, aqui nos comandos da sua melhor. Bom dia, bom dia, bom dia, bom dia! Vamos embora!
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0: traiu sucesso com Ferrugem. A última mentira. João Gomes, JP.
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0: Arriadinho por tu. Zé Vaqueiro, Raíssa e Rodada, que era eu. 8 horas, amanhã mais 59 minutos. O dia começou chuviscando em Ouricuri.

0: com 21 graus em Ouricuri. A máxima para hoje é de 29 graus e a mínima de 17 graus. E por incrível que pareça, não há previsão de chuva para hoje, segundo o Instituto Clima Tempo, aqui para Ouricuri, mas o tempo tá fechado, meu amigo. Aqui da Rádio Liberal, que é primeiro andar aqui no centro da cidade, a gente não consegue nem ver as serras, né? Tudo fechado, tudo muito nublado. Esperamos que dessa vez o Instituto Clima Tempo erre a temperatura e que a gente possa ter aí alguns sinais de chuva para dar uma aliviada nesse tempo causticante aí dos últimos dias. A gente começando o mês de agosto super bem, né? Com a presença de Deus no coração e em nossas vidas. Com aquela chuvinha, com aquela mudança de clima, pra dar uma quebrada no tempo que tava indo causticando nos últimos dias. 9 horas da manhã, pontualmente, bloco comercial e eu volto já já.
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0: e
1: bom dia,
0: Leo Santana.
1: Bom dia, liberal. Bom dia,
0: liberal. Na nossa frente só tem você. Agora, 9:13. Olha, amanhã vai acontecer festa. Tô falando de festa? Vamos sim, viu? Amanhã vai acontecer festa. E você é mais que o nosso convidado especial, né? Cadê a chamada, hein, produção? Cadê? Pra gente já aquecer. Cadê? Tá no ponto aí? Solta aí, vai.
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0: 9:21.
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aquele tema. Tempo gostoso, né? Tempo friozinho. Aí numa chuvinha pra dar uma aliviada no tempo, né? E por incrível que pareça, estamos com 21 graus em Uricuri. Aquele friozinho legal, né?

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0: 45 minutos. É sabadão. Está chovendo ainda em Ouricuri, viu? Contrariando o Instituto Clima Tempo. Quem deve estar feliz aí é Leandro, né, Leandro?
1: Logo seu coração tenta me entender.
0: Aí o 99 agradece, né, Leandro?
1: Eu não amo.
0: Valeu, meu irmão. Bom trabalho pra você, viu? Deus abençoe a sua vida.
1: Você
0: é um amigão.
1: Tem
0: muitos anos que a vida me deu, né? É o Leandro Vasco, viu? O único defeito dele é torcer pro Vasco, viu? É o fofinho do...

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1: 10 e 2.
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0: Mamão com Mel. E eu volto já já, hein?
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0: 10h21.
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3: Agora 10 horas da manhã, mais 24 minutos. Olha, atenção, amigos ouvintes. Está desaparecida uma égua de pequeno porte, na cor branca, desde o dia 29 de julho. Ela estava amarrada nas proximidades do pátio de eventos quando desapareceu. Se você viu esse animal, sabe onde ele está ou tem alguma informação que possa ajudar a encontrá-lo, entre em contato pelo telefone WhatsApp 996-66-9731. Vou repetir, 996-66-9731. Fale com Vani ou Juíto. E atenção, quem for fornecer informações que levem ao paradeiro da égua, será muito bem gratificado, tá bom? Sua ajuda pode fazer toda a diferença. Desde já, os proprietários agradecem a colaboração de todos.
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0: Que lindo!
1: Que delícia, que delícia! Que energia maravilhosa!
2: Vamos lá, na nossa frente, só tem você! Vamos embora, produção! 10:38! Vamos lá! Vamos mandar essa música na volta. Terminei meu vídeo aí já. Na volta já temos participações, hein?
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0: 10 da manhã, 41 minutos, 10 e 41. Vamos lá dar uma passada aqui nas participações de telefone. Você já sabe, né? Muito fácil. 9600-5000. Alô, bom dia.
1: Bom dia. É Nilma, aqui vem comigo. Quero pedir a música de Zé Vaqueiro, Peladinho. Para oferecer para Francisca, minha colega Francisca, esposa de Cícero Matheus, na Fama Vista, para a família dela, para o esposo dela, para a nora dela, Rayane, a filha, para a Cida, nora dela e o filho, para a Marliette e a família, para a Amanda e a família, e para vocês, para a liberal que faz parte desse programa.
0: Valeu!

Obrigado, Helena. Helena tá completando ano hoje, viu, Silmara? Manda Vani. Sim, tá completando ano hoje, viu? Vani ligou, foi cedo. Soberg, manda isso. Parabéns pra Helena. Diga aí que ela tá completando 72 anos hoje, né, Helena? Foi a Vani que disse, viu? Oi, Vani, só, minha irmã tá fazendo aí 72 anos. Parabenize ela aí, viu? 72 anos, amigo! Ela é mole não, viu?

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5: 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Ela está amarrada nas proximidades do pátio de eventos quando desapareceu. 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

0: 5. Placama de volta. Só trocar aqui o rádio aqui. Bater um papo agora. Falar de peça retrô. Falar de coisa boa. Vamos acionar o nosso companheiro Paulo Everardo, a nossa fera, para falar um pouco da festa retrô que acontece lá na cidade de Ipubi. Para quem gosta de coisa boa, a festa retrô é um prato cheio, né, Paulo? Bom dia!
1: Bom dia, meu amigo Berg Dial, bom dia a todos os seus ouvintes aí que estão curtindo, com certeza, o Manhã Liberal especialíssimo de sábado. E um sábado gostoso, né? O tempo mudou um pouco, mas tá tudo bem, tá tudo legal, Berg.
0: Cara, e como é bom a gente falar desse tipo de festa, né, Paulo? Que a gente vê que não é festa que acontece diariamente, né? Então, são festas como essa que a população não pode perder a oportunidade de estar presente e de vivenciar esse momento, né?
1: Com certeza, Berg, com certeza, como você falou aí, é um momento diferente, né? Como a gente fala, a gente tá muito carente de música boa, né? Daquela musicalidade com letras ótimas, né? Então a gente resolveu aí criar esse projeto, é um projeto que foi criado, idealizado por mim e também uma turma de amigos, né? Que com certeza incentivaram a gente a fazer esse projeto, que com certeza que tem o objetivo de proporcionar, né? Experiência nostálgica, divertida, também com certeza uma interação, né? Entre amigos, que muitas vezes a gente tem uma vida tão corrida, e uma festa como essa, a gente com certeza busca aproximar cada vez mais as pessoas, mesmo a gente sendo de uma cidade pequena, uma cidade pacata, mas consequentemente a gente, devido à vida corrida, a gente, através desses momentos, a gente se encontra e com certeza se confraterniza, que é o objetivo.
0: Cara, como foi que surgiu, Paulo, o projeto dessa festa retrô, né? Porque é mais do que uma festa, eu costumo dizer que é um momento que você pode reencontrar grandes amigos, né? Compartilhar de momentos, que eu acho que o que a gente leva dessa vida são os momentos que a gente vive. O resto fica tudo aí, Paulo. Até a roupa, depois que a gente morre, é os outros que escolhem. Então, nem a roupa a gente tem esse direito. A única coisa que vai com a gente é os momentos que a gente vive, né? Como foi que surgiu essa ideia do projeto?
1: Na realidade surgiu a partir de um grupo de amigos, né? A gente frequentando festas nesse estilo lá no Cariri Cearense, então através de uma turma de amigos, eles disseram, vamos levar um momento desse para Ipubi e você será o cabeça. Eu digo, rapaz, eu? Então através dos amigos a gente começou, né? Inclusive eu gostaria de mandar um alô, um abraço aí para todos os meus amigos que ligam para mim, tá precisando de alguma coisa, quer ajuda, então através desse grupo de amigos foi que surgiu esse movimento, né? A gente diz o movimento também porque, na realidade, a gente estava precisando. Então, a gente trazer uma musicalidade boa, né? Proporcionar esse momento. Então, trazer, né? O passado. A gente, eu digo assim, a gente olha para o futuro, mas tem muita coisa do passado que a gente tem que reviver novamente, não é isso?
0: E coisa boa, né? E qual a expectativa para esse grande evento, hein, Paulo?
1: Na realidade, a expectativa, como foi a primeira, a segunda, a terceira, é das melhores, né? Como eu falei anteriormente, né? O pessoal abraçou a ideia, abraçou realmente a ideia, então a expectativa é das melhores. Na primeira tivemos uma, foi o início, né? Onde a gente achava que não ia perpetuar, mas veio a segunda, foi sucesso, veio a terceira, foi sucesso. Eu acredito que essa quarta edição também será um grande sucesso, Berg.
0: Pois é, e a gente sabe que para um evento desse acontecer, precisa de apoio, né? Ninguém faz nada sozinho. Quem são os parceiros desse projeto, hein, Paulo?
1: Na realidade, os parceiros são justamente aquelas pessoas que inicialmente abraçam logo, né? Quando a gente busca ajuda, patrocínio, mesmo sendo um patrocínio pequeno, mas com certeza é de grande relevância para que esse projeto, ele se realize. Então, a parceria aqui em Ipubi, graças a Deus, todos os amigos que eu procurei, com certeza, contribuíram para isso, né? O qual a gente são vários, a gente vai divulgar lá no evento, viemos divulgando aí nas redes sociais. Então, grande parceria de grandes amigos. Também a gente tem uma grande parceria da Duarte Soluções Digitais, meu amigo Everton Torres, que está lá em São Paulo, está ouvindo a gente nesse momento, lá em São Paulo, mas com certeza A gente está com sua estrutura, através do seu irmão Tarcísio também, que já está começando a organizar a estrutura de palco, som e luz. Também agradecer também um grande parceiro também, que é meu irmão Neto Som, né? Um som de qualidade, que com certeza é um dos melhores sons aqui da região do Araripe e que sempre também está com a gente, sempre nesse momento. Também o Espaço Dourado, né? Esse espaço maravilhoso que Pubi tem, né? Meu amigo Adiesso, Aracati, com certeza esse espaço maravilhoso que vem proporcionando grandes momentos, né? Aqui de festividades aqui na nossa cidade. Então são grandes parceiros, a Rádio Liberal FM também, em nome de seu neto Lorena, que também sempre estão com a gente também nesse movimento.
0: Ô Paulo, vamos novamente reforçar o convite para quem está em casa neste momento, já ficar na expectativa, porque vai ser um momento único, né?
1: É, com certeza. Lembrando que a gente vai ter a banda Fronteira 7 de Juazeiro do Norte, uma banda de grande nome na região do Cariri, que já abriu aí shows para bandas como Capital Inicial, como também Humberto Gessinger, do Engenheiros do Havaí. Então é uma banda de grande nome na região e com certeza vai, com certeza, tornar o nosso evento ainda mais maravilhoso, né? Mandar um alô também, meu amigo Edmilson Dantas, aí de Oricuri, que vai vir curtir a festa também, meu grande Edmilson do Arquivo Musical, nós quatro, a turma de Oricuri também, que com certeza traz esse projeto retrô também para a cidade de Oricuri. Beleza, Berg?
0: Beleza, meu amigo Paulo Everardo, esse é fera demais. Valeu, meu irmão, bom evento. Certo, e num próximo eu quero muito poder compartilhar nesse momento juntamente com vocês, viu?
1: Beleza, meu irmão, eu agradeço aqui, agradecer mais uma vez ao Neto Rodrigues, Lorena, pelo espaço também. Agradecer também, mandar um alô pro meu amigo DJ Luizinho, grande DJ Luizinho, meu amigo Luiz, aí do Degraus Clube também, que vai curtir a festa com a gente e tá ouvindo a gente também. Toda a turma, todo mundo convidado, manda Fronteira 7. Inicialmente vamos ter aí o playlist retrô, né? E logo mais Fronteira 7 tocando 3 horas do puro pop rock nacional e internacional. Beleza, Berg? Tá convidado.
0: Beleza, valeu, garoto. Aí é o nosso grande companheiro Paulo Everardo, cara que a gente tem uma admiração e um carinho enorme, né? Fazendo aí o convite para a festa retrô. Esse momento único, ímpar. Você não pode ficar de fora, hein? 11 horas da manhã, mais 13 minutos. Eu mandar um abraço bem especial, nosso muito bom dia, pra minha amiga do coração, Expedita, lá na Fazenda Lopes, pra meu amigo Tatinha, casal que eu amo muito, né? São parentes aí da minha esposa e, consequentemente, aí, são parentes que eu adotei, que eu amo muito de coração. Pra Belinha, pra Carlinhos, pra Dona Graça, né? Dona Graça, tem rádio agora pra você! Rapaz, Dona Graça comprou um raidinho, ó. Ah, Dona Graça. E meu pirão, hein, Dona Graça? A última vai ver que eu fui lá em Dona Graça, Expedita e Tatinha me fizeram voltar carregado, viu? Dona Graça disse que esses dias vai fazer outro pirão pra mim, que ela já

0: noite, Mora! 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Embora, bloco comercial, rapidinho, volto já.
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1: Vamos lá, estamos de volta. Estamos de volta. Deixa eu parabenizar aqui minha amiga Paula. A nossa diva locó, ela de Soberg, hoje eu estou fazendo aí 17 aninhos, né? Aí Lúcia disse, é não, viu, Berg?

liberal na nossa frente, só tem você, 11h27. Cadê a música de Michelle, hein? A gente não tá junto, é o nome dela de Marília, viu? A gente não tá junto. Isso, de Marília. Vê aí, se encontra aí, produção, pra gente tocar agora, vai. A Michelle, ela busca uma música lá no fundo do baú, né, produção? Daquelas lá? Solta aí, vai.

0: errado, produção. Faça um negócio desse, não, produção. Peraí, ó. Cadê? Isso. Isso, manda essa daí pra minha amiga Expedita, vai. Ela gosta muito de Zezé, viu? Aliás, retificando das músicas, porque senão o Tatinha vai ficar com ciúme, né, Expedita? Um cheiro pra todo mundo e pra mulher de seu Raimundo, hein? Segura, vem.
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0: Ei, dona Lourdinha, meu mucunzá, hein?
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0: É, Ana Cristina, cutuca ela aí, vai.

0: é que tá aí, produção, hein? Hã? Dona Lourdinha mandou um áudio aí. Cadê? Cadê o áudio?
1: Bom dia, meu amigo. Você perdeu a chance, né? Agora tenha paciência, não fique só me cobrando, não. Cristina só vem me aperreando, mas não é assim, não, né? Tenha calma, tenha paciência. Um cheirão, viu? Tudo de bom.

porque a semana passada, de fato, ela me convidou pra ir lá pra comer o mucunzá, viu? Mas aí, infelizmente, eu não podia porque eu tava de plantão, né? Aí eu disse, dona Luninha, enquanto não sair... Se prepare, viu? Dona Luninha, me beguinha ontem, viu? Ontem eu tava no Novo Atacarejo, tava fazendo locução lá e ele passou todo bonitão. Eu disse, rapaz, tá bonitão, né, Beguinha? Aí ele começou a se abrir. Eu digo, não se abra não, que você não é porta não, viu? Mas Beguinha é uma figura, viu? Dona Chiquinha, um cheiro pra senhora, viu? Obrigado pela receptividade daquele dia, tá bom? Dona Rita, Dona Vônia, Tânia, Cerveja Brahma. Quem mais, produção? Dona Pedrina, Dona Francisca, Dona Ivonete. Cara, tem uma turma boa aí em Bologó, viu? Vamos embora, produção. 11h36. Cadê Mari, hein? Mari tá aí curtindo a nossa sintonia, né, Mari? Vamos lá, vamos mandar. Isso, aquela antes de voltar pra casa. Eu acho que não vai ter com o Zezé aí, mas tem com o Eduardo Costa, que é a mesma coisa. É bom do mesmo jeito, meu amigo. Você encontra aí? Você encontra, produção? A minha produção é show, meu amigo. 11h36. 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

que a sua proteção possa vir sempre de Deus Pai Todo-Poderoso. A todos um ótimo final de semana. Beijos e abraços para todo mundo e para a mulher de seu

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1: Meio-dia.
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1: Meio-dia e 20.
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0: Meio-dia e 41.
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0: Olá, você, muito bom dia. Boa tarde, desculpa aí, minha gente. Eu entrei entrei mais atravessado que piaba no espeto, viu? Boa tarde, minha gente. Começando mais um Tem de Tudo. Depois de muitos dias fora, né? Devido a problemas e coisa e tal, lá hora vem. Mas deu tudo certinho. Estamos por aqui. Hoje é um sabadão. Aliás, nós tivemos um sábado chuvoso, uma manhã chuvosa aqui pela Serra do Araripe. O clima mudou totalmente e melhorou, deu uma melhorada. Pelo menos apagou a poeira e coisa e tal, né? Tava aquele poeirão danado. E abraçando você aonde você estiver com o seu rádio ligado. Obrigadão pela sua companhia. Aqui até as 3 da tarde, né? É isso? 3 ou 4? É 4 aí? Você mais nem. É 3, é? É, chegando por aqui a minha tia, bença tia.
1: Eu pensei. Eu não pisava mais nunca aqui, meu filho, só a arma. Fazer companhia, Evania, bichinha, tadinha, tão quietinha.
0: Minha gente, essa é minha tia Maria. Sabadão gostoso, tá aí, sol agora apareceu. A chuva foi embora, né? E o sol apareceu. E a gente vai abrindo o nosso Tem de Tudo desse sabadão, Tem de Tudo especial. Lembrando que hoje é dia do selo.
1: Oi, Vani, minha filha, avisa aí que quem tiver selo, por favor, que guarde, guarda. Viu? Que cedo tá difícil, viu? É, minha filha.
0: Você tá difícil. Hoje é o dia do selo, né? Tem cada dia. O pessoal inventa qualquer coisa lá e bota lá pra tapear os bichos, né? Vamos começar o nosso Tem de Tudo. Agora são 13 horas, uma hora, né? Uma hora mais 4 minutos, 5 minutos e vamos embora, minha gente. Vamos deixar de conversa mole, senão e acaba aí. Vamos indo embora, nego!

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0: feito bodega, essa danada na segunda.
1: Vixe. Serrolândia, Serra Branca, sítio Serra do nosso município. Abração para todo mundo, aonde você estiver. Um excelente sabadão. É. Sabadão da Liberal. Aí é, você pode participar, viu? Nosso telefone voltou ao normal, 96005000. É o nosso contato, viu? É o normal agora, 96005000, tá bom? Socorro Silva, gigante da Serra da Geladeira, é quem está por aqui. O socorro que teve por aqui esses dias foi Damiana, tratorzão. Damiana, ô Damiana, abraço pra tu, meninona. É a famosa tratorzão aí da Serra da Geladeira.
2: Respeito, velho.
1: Tua vizinha aí, ela disse que ele não conhece, viu? E a Socorro Silva, ela diz aqui o seguinte. É, boa tarde, Macarrão. Tudo bem com você? Tá tudo arrom, arromendo. Tava com muita saudade, coisa e tal, tá varrendo a casa e me ouvindo. Obrigadão, minha querida. Um cheirão pra tu, tá bom? Pouquinha. Um cheirão pra você. Um abraço a todos os seus familiares. E ela tá digitando aqui não sei o quê. É a música, não pedi música. Ah, ela disse que conhece a Damiana lá, a tratozona. Damiana é cruel, viu? Tá bom, minha filha, um cheirão pra tu. Pra todo mundo aí, um abraço. Eu vou botar a música do Eduardo Costa aqui, que você não pediu música.

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1: Vai. Sorta!
2: Boa tarde, Macarrão. Aqui é Ninha, da Rua 7, ali Miranda. Ei, Macarrão, pra sair, Museu Mário Batista. Era bem antiga mesmo, bem boa mesmo. Também ouvi a festa pela minha mãe Tica, meu pai Romão, para meu irmão Maílson, minha irmã Lúcia, minha irmã Danusa, minha cunhada Mirelle, professora minha cunhada, e para você, pra todos que estiver ouvindo.
1: Ah, tá bom. Tava um pouquinho apressado, mas eu ajeitei aqui. Das antigonas, é? Ah, deixa que dorme, amigo.

atacar no lampião, menino. Antigamente o forró era no candeeiro, né? Meu benzinho, pra clarear. Apagava o candeeiro, ah, meu filho, aí o pau quebrava, viu?

0: Armas de Guiné. Evani, já ligou o rádio? Já?
1: Queria alegrar o coração.
0: E o salvo?
1: Ó,
0: neguinha aí do sítio Baixa Fria, Evani, tá dizendo aqui que traga ovo.
1: Depois que inventar.
0: Tá faltando ovo na Coab.
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0: Faltando ovo na Coab.
2: Bom dia, Berg. Aqui é Meire da Serra do Olho.
0: Não é Berg, não, minha filha. É eu. Diga bom dia, eu.
2: Olho d'água, eu queria ouvir a música de Cristiano Neves, Chuva de Saudade.
0: Ah!
2: Eu ofereço. A Lizeta, a Cida, a Evani.
0: Ó, essa daqui é pra Berg. Eu não sei o que eu aqui no computador. Ah! Se quiser consertar pra gente aqui, pode consertar. Eu... A veste da... Vixe, nossa. A outra pessoa não saberá que você leu a mensagem até você responder ou adicionar os contatos.
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0: Uma visagem.
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0: Visagem é. Ó, ó. Vai. Ô, com visagem ou sem visagem, vai. Ah, rapaz!
3: Olá, Macarrão, que prazer ter você aqui de novo, aí na rádio, né? Na Liberal.
0: Obrigado,
3: ô, rapaz, eu curto você desde novo. É, aí, cidade de Bolocó, tirando leitezinho e tal.
0: Ah, sei.
3: É, e que bom ter você de volta aí. Eu tô curtindo você aqui no cidade Ceará, aqui no Ceará, cidade de Barbalho. Gostaria de pedir um Reginaldo Roça aí, oferecer para todos os ouvintes. Valeu, obrigado.
0: Certo, chefe. É lá de Barbalha, lá do estado do Ceará. Ah. Eu acho que Reginaldo Rossi deve ser isso aqui. Eu não sei se é isso aqui, mas a gente vai ver o que faz aqui, ó.
1: Teu beijo
0: é para
1: lá, lá, me pegou bem no paladar. 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
0: Ó, oh, vontade de tirar roupa.
1: Minha cabeça deu a louca.
0: Também, meu filho, um calor desse. Aqui tá escalonzão todo.
1: Foi no céu da boca.
0: Valeu, meu irmão, lá no estado do Ceará, lá em Barbalha, está conosco.

0: Boa tarde, compadre Mauro Macão.
1: Boa tarde.
0: Sinto canastra. Você tá bem, compadre? Um abraço pra você, tudo bom.
1: É meu compadre Antônio.
0: É, bom, você não programa. Boa tarde, compadre Mauro Macão. Antônio, sinto canastra. Você tá bem, compadre? Um abraço pra você, tudo bom.
1: Ah, tudo em riba.
0: Aí, bom, você não programa. Valeu.
1: Ah, bom, meu velho, compadre, lá no Sinto Canastra, é Antônio Nando. Obrigado aí, um abraço pra você, pra comadre Terezinha, pra minha filhada, pra todo mundo.

0: meu amigo Mauro Macarrão. Que bom que você voltou. Graças a Deus você melhorou.
1: Ah, obrigado.
0: Que felicidade você tá de volta. Pra animar o programa.
1: Obrigado.
0: Pra sair uma música bem boa aí, do Eduardo Costa.
1: Eduardo Costa.
0: Ofereça meu esposo João Batista, meus filhos, minhas netas, minhas noras. Ofereça a Divinha. Divinha tá lá, toda feliz, Mário.
1: Tá toda chique.
0: Tá casada, Divinha, tia Marieta.
1: Casou?
0: Tá um fogo danado, tia Marieta.
1: Ave, Mário.
0: Passa remédio pra ela baixar esse fogo, aquela viúva do fogo quente.
1: Não baixou ainda, minha filha.
0: Ofereça a Francisca da Paz, Amada Liberal. Ofereça a todos meus irmãos. E ofereça a todas que estiver ouvindo. Todas minhas amigas do sítio Jacu, sítio Limoeiro. Pra você, Mário. Uma boa tarde, um abraço. Fica com Deus.
1: Ah, pra você também. Um abraço.
0: E ofereça essa música também a meu irmão Toninho. E tá aniversariando hoje, Mário. Toca os parabéns aí pra ele.
1: Parabéns aí, Toninho.
0: Tudo de bom pra ele. Muita saúde e paz. E ofereço também a meu afilhado, que aniversariou ontem, Davi. Deus abençoe ele também, com muita saúde e paz.
1: Tá bom, aqui. Pode deixar que a gente enrola aqui. Das Neves, lá do sítio Lombar. Pó, dó, cópia na mão.

0: Agora são uma hora, mais 30 minutos, 1h30. 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
0: A gente tem de tudo especial do sabadão.
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0: aqui, tem uma menina aqui que escreveu um jornalzão aqui. Vou ver se eu consigo ler, viu, Denguei? Porque... É... Boa tarde, Mário. É Cleide da Vila Né Camilo. Alô, Cleide! Aí da Vila Né Camilo, lá na Chapada do Araripe. Ela pede música de Amado Batista e manda especialmente para tia Marieta, para seu esposo Francisco e para sua mãe Maria, lá no sítio Inhame. Minha comadre Leide, alô Leide, aí do Inhame, todos os seus familiares. Claro que bom, você tá voltando de volta, estou por aqui. Deus te abençoe sempre. É, o cheiro no cangote. Pra você também, ô Cleide, lá da Vila Né Camilo.
1: Motel Calango, vamos. Opa! Viver.

0: Vamos nessa, minha gente. Ora,
1: 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Venha cantar comigo. 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
0: Vamos lá. Abrindo o nosso bloco, trazendo o Amado Batista.
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0: É a pedido aí dos nossos ouvintes, é claro.
1: Foi por isso que Gabriel.

Agora são 13 horas e 48 minutos. E atenção, nota de falecimento, convite para sepultamento. Nota de falecimento. O pai Antônio, a esposa Gabi, os filhos Jonas, Estela, Ana Júlia, Rômulo, Mateus, irmãos Carol, Williana, filho André, Fátima, Corrinha, Fernando e demais familiares, participa seus parentes e amigos. O falecimento de Edivaldo Batista Barbosa Carvalho, mais conhecido por Edinho. Desde já convida para o sepultamento que vai acontecer agora às 16h30, saindo o féretro da sua residência, da residência do seu irmão, na rua 10, Jardim Miranda, para o cemitério Parque das Flores. A família enlutada agradece a todos que se fizerem presente a este ato de solidariedade humana. Noticiamos nota de falecimento, convite para sepultamento de Edivaldo Batista Barbosa Carvalho, o popular Edinho. E o sepultamento vai acontecer agora às 16h30. 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E atenção, mais uma nota de falecimento. Os filhos Maria Leda, José Cícero, Maria do Socorro, Maria Auxiliadora, Francisca, netos, sobrinhos e demais familiares, participa seus parentes e amigos. O falecimento de Otaciano Cirilo de Oliveira, mais conhecido por Otaciano. Ele já convida para o sepultamento que vai acontecer agora às 16h. Saindo o corpo da sua residência na rua Dom Pedro II, aqui em frente à Câmara Municipal, para o cemitério de Ipubi, cemitério local. Familiares agradecem a todos que se fizerem presente a este ato de solidariedade humana. 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

0: Agora são 13 horas mais 51 minutos. E atenção, mais uma nota de falecimento. O esposo Zé, Manuel, filhos, Quinha, irmãos, Marlene, Cotinha, Mundinha, Nezinha e José. Participa seus parentes e amigos do falecimento de Geraldina Maria das Neves, a popular Geraldina. Desde já convida para o sepultamento que vai acontecer agora às 16h30, saindo o corpo da Rua da Matriz, em Serra Branca, para o cemitério local. E os familiares agradecem a todos que se fizerem presente a este ato de solidariedade humana. Noticiamos nota de falecimento, convite para sepultamento de Geraldina Maria das Neves, a popular Geraldina. 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Agora são 13 horas e 52 minutos.
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0: Simbora, balhada! Simbora, minha gente! Agora são 13 horas mais 52 minutos. 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
0: Não se admire, meu filho.

Olha aí, Evandro. Pegar os pintos. Ela tá atrás de ovo pra pinto. Ovo pra pinto. É. É a mulher dos homens, filho. Um dia você se lembrar. Olha, atenção, minha gente, atenção, amigos e ouvintes. A ouvintes, está desaparecido um cavalo de porte pequeno. Raça de rato. Raça de rato. É um cavalo de porte pequeno. Cavalo pequeno, é, mas era pequenininho demais, não. É um cavalo. Desde o dia 29, estava amarrado nas proximidades do pátio de evento, quando alguém passou lá e afanou. Assoprou, meu filho. Aliviou. É, carregou. Se você souber do paradeiro desse animal ou tem qualquer informação que possa ajudar a encontrá-lo, entra em contato pelo zap 9731. Vou repetir, viu? 9731 e fala com Vani, o Juíto. E atenção, quem trouxe a informação que leva o paradeiro da égua, já é uma égua, não é um cavalo, não. Será bem gratificado. Sua ajuda pode fazer toda a diferença. Desde já, os proprietários agradecem a colaboração de todos. Tá aí. Uma hora é um cavalo, outra hora é uma biroba. Sendo baixinho, meu filho, pode passar o cabresto nele e trazer, que é ele mesmo, viu? Assim.

0: Preparou.
1: Opa!
0: Cinco pebas na...
1: Traz o pé, Madeiro!
0: Povo de Campinas.
1: Meu amigo Daniel Ramos, você foi aqui há pouco tempo. Chefe geral aí do Cinco Pebas. Chefe é chefe,
0: filho.
1: Quero não. 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
1: 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Vamos embora.

0: você que tá futucando aí, não sabe, imagine eu, que tô só piruando aqui.
1: Vai.
2: Tarde, Macarrão. Aqui é Francisco da Serra no Longo.
0: Ah!
2: Ei, Macarrão, passa a música de Adelino Nascimento. Não conheci meus pais. Ofereça a Leda, Juscelia. Ofereça a Dalina, Zé Nilton. Socorro Silva na Serra da Geladeira, Imunda. Ah. E Vânia na Serra da Geladeira.

0: Super Gleice, alô Gleicinha, quanto tempo, hein, Gleice? Tá por aqui. Ah, que bom você voltou e coisa e tal. Tapioca mordeu, beiju. Deus lhe dê muita saúde. Amém, minha filha, amém.
1: Cabelos vermelhos.
0: Tô muito feliz, toca aí a música pra mim de Zezé e Luciano. E oferece pra sua mãe auxiliadora. Está muito feliz te ouvindo.
2: Ô, comadre auxiliadora, qualquer hora aí eu vou aí pra nós dar uma ruída de piqui, viu? Vai dar uma ruída de piqui daquela de sair pro canto da boca, viu?
0: Ô, Gleicinha, meninona. Aí sim, pedi a música de... da Zé Luciano.
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0: dançando pagode russo.
1: Na boate de Costa
0: Rica. Parecia até um frevo.
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1: Agora,
0: pra gatou a música aqui, viu, filho? Você é veste, não, viu? É agora.

tocava daquelas antigonas, meu filho. Tava aí, buscou dançando pagode, rosto na boca. Ô, Gleice, deixinha. Lá do ponto, viu? Cheiro.

Aqui, vamos botar ali. Aqui tá, ó, tá dizendo, tá dizendo aqui, ó. Boa tarde. Acarrão, é... Bebê do... Ô, oh, Bebê, lá do Tucano. Bebê e o bico. Tucano tem um bicão. É, toca aí, Amado Batista. Princesa, manda pra sua esposa, que é a Antônia. E pra todos que estão ouvindo. Cheiro, Matia. Abá, meu filho.

0: viver. Só que mora é você. É, meu filho. Vai.
1: Macarrão aqui, Marieta. Lá o Denoro, eu tô falando de Bodocó.
0: Ô, Denoro.
1: Tá bem bonito. Qualquer um Cristiano, né? Qualquer um das mais novas. Oferecido a meus filhos. Oferecido a Comadiracia, Averaldo, Francisco, na Serra do Mulungu, Juscelia. Ah. E pra você, tia Marieta, e pra todos que estão ouvindo.

0: Que bom, Macarrão, que você voltou. A gente tava com muita saudade, hein?
1: Obrigado, minha filha.
0: Agora vai ficar bom agora.
1: Ah, um abraço.
0: Todo sábado a gente tá ouvindo esse programa. Muito obrigado, Macarrão.
1: Obrigado a você, minha filha. Cheiro. E tudo de bom pra você e todos os seus familiares, tá bom? Interessante, esse pessoal conhece todo mundo, né? É o da Serra dos Sítios, né? Conhece todo mundo. A Super Pati, lá de Cibaúba, está nos ouvindo. Alô, Pati!
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1: Ah.
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1: Ah, botou isso aí.
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1: É a Pati, grande Pati. Cheirão, meninona. Tudo de bom pra tu. Meus familiares. A meninada. Eu acho que tem até um bocado de menino por aí, já. Menino com o diabo.
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1: É.
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1: Vamos embora, filho.

0: mesmo. Vai lá, vai.
1: Oi, Beck, bom dia. Sou Ana Cláudia, Sítio Croatá. Quero pedir a música Renan e Raí, Sinal na Rua. Oferecer pro meu marido Raimundo, meu filho João Miguel, minha mãe, meus irmãos, meu sogro, minha sogra, Terra do Oitavo, minhas cunhadas de Bolocó, meus cunhados, Pazé Morene. Todos estão ouvindo para você. E um bom dia.
0: Bom dia. Boa tarde.
1: Boa tarde, Macão. Sou Ana Cláudia, Sítio Croatá.
0: Tá certo.
1: Cristiano Neves, meu marido Raimundo, meu filho João Miguel, minha mãe, meus irmãos, meu sogro, minha sogra, Serra do Oitavo, meus cunhados, minhas cunhadas. Zé Mãe de Lagoa Dentro, estou ouvindo para você. Uma boa tarde.
2: É porque veio tudo emendado, minha filha, mas tá bom, viu?
0: É, veio tudo...
2: Veio tudo encangado, mas é assim mesmo, minha filha.

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1: Simbora, meu filho. Aí, Francisca, na Serra do Monogô.

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0: Viva Xavier!
1: Ô, Xavier! Queria ser todo mundo. Agora são 2:27, 2:27 no seu rádio, tem de tudo. Especial de sabadão, né? Alô, Serrolândia! 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Opa!

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1: Aí é Martinho da Vila.

0: dia.
1: Vem curar o Reis. 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Tá falado, meu filho. Opa!

0: Segure o braço.
1: Olha, esse programa tem de tudo. Ele vai ter uma modificação muito grande, viu? Ao decorrer dos dias aí, eu tô preparando. É porque não dá pra soltar tudo de uma vez, não. Certo? Aí a gente vai preparar. Você vai ver um senhor programa, viu? Que nós vamos fazer pra você todos os sábados. Aliás, vamos mudar o horário. Será das 2 às 5 da tarde, que é melhor, né? Das 2 às 5 da tarde. Bom? A gente vai mudar. A partir do próximo sábado já vamos mudar o horário das 2 às 5 da tarde. Fica melhor pra mim e melhor pra você, claro. E as mudanças que nós vamos fazer são mudanças. Você vai ver.
0: É isso aí.
1: Fica ligado aí que você vai ver. Segure a menina. Olha, está sendo realizado o novenário de Nossa Senhora Rainha dos Anjos. Início dia 24 de julho e vai até o dia 2 de agosto. É, dia 2 é hoje ou amanhã?

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1: Olha, hoje é a última noite, é a nona noite do CX de Nossa Senhora Rainha dos Anjos. É às 6:30, terço, Santo Terço, às 7:30, celebração e novenário. Os noiteiros é Edilânia, Bebé, Vânia, Nilcim, Nisete, Marisete, Rosilda, Neguinho, Rosângela, Corrinha, Neuza, Silvani, Cícera, Zé de Pedão, Reginaldo, Neilton, Tereza, Baé, Loura, Vilani, Quinha, Juraci, Júlia, Eva, Silene, Sildo, Edna, César, Duda, Fátima, Elias, Francinete, Jailson, Ilza e Maria Romeu. Celebrante é o padre Malan, do Ministério de Música Celebral. Aqui, é o que está escrito aqui, né? Celebral. O encerramento será amanhã, domingo. Tá bom? Às 7 da noite haverá o novenário, a Santa Missa. E o celebrante é o seminarista José, Ministério de Música Anjos de Deus. Aí, sintam-se convidados, então, tá bom?

0: tarde, macarrão. Vamos lá pegar o vídeo. Boa tarde, macarrão. Alô, Genilda, minha grande Genilda aí na Queimada Redonda, lá em Trindade, Pernambuco. Saudade de vocês, de coisa e tal. Tapioca mordeu beiju. Manda aí um alô pra gente. Neném, o Elton, o Hélio, o Luan e o Wesley. Passa Lindomar Castilho. Tá bom? Na hora, minha filha. Já veste, não, viu? Lindomar Castilho. Prato.
1: Madalena, Madalena.
0: Tá no ponto. Genildo, um abraço pra tu. Ó, e toda a tropa aí. Tem uma foto.
1: Eu só quero você.
0: Eu vou falar pra todo mundo.
2: Vai. Boa tarde, macarrão. Aqui é Jocema, falando daqui da Serra do Valado. Gostaria de ouvir uma música de Bartô Galeno. Qualquer uma. Gostaria de oferecer para você, que é um ótimo locutor. Que Deus abençoe você com muita saúde.
0: Amém, meu.
2: Para todos que estão ouvindo a Rádio Liberal.
0: Ah, tá bom, tá bom, tá bom, tá bom. Por isso que eu vi um valadão aí, meu. Lá tá chovendo aqui. Ela mandou aqui uma foto. O Ruirão tá aí, minha filha. Tá bom, meu querido. Um abraço pra você. Obrigado.

Pronto? Como está no ponto? Ai já, minha filha, vai comendo uma tapioquinha aí. Um preazinho torrado, viu? Que sai já. E a Edna, alô Edna, super Edna, lá do Jernal. Ela pede música, diz essa aí, Luciano. Não, Edna do Jernal. Tá bom, minha querida. Um abraço pra você, seu esposo, seus familiares. A meninada mesmo, menina com o diabo. A gente vai levar, não se aveste não.

0: A Edna só gosta das músicas mais velhas, né, Edna? Pronto, tá no ponto. Caveste não, chega aí. Não caveste não. E a Genilda disse que neném tá dormindo.
1: Minha filha, deixa o bichinho dormir. Quem sabe ele sonha. Ele sonha com o bicho que vai dar segunda-feira. Tu joga e arromba.

0: Zenilton da Serra do Mologô. Tava mais cruel que tem por aí.
1: Boa tarde, Macarrão. Aqui é Zenilton.
0: Diga aí.
1: Macarrão, eu gostaria que você tocasse aí Teimoso Demais com o Amado Batista. É? Ofereço pra minha esposa Dalina. Ofereço a Amadinha Francisca. Ofereço a Luzia lá na Lagoa de Salviano. E ofereço também a tia Marielle. Tia, um cheiro e um abraço. Tava morrendo de saudade.
0: Ah, meu filho, o cheiro nos quartos. Eu...

Tô armando o bloco aqui. A gente vai sortar agora. Tá vendo?

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1: É isso mesmo e já foi.

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1: Alô, som, oi, oi, um, dois, três, teste. Mas retorna aí, longa, vai.
2: Alô, alô, alô, mas retorna.

0: 2:56, 2:56, aí desse sabadão ensolarado que amanheceu chovendo e mudou. É. Sim, meu filho. Se aveste nada. Eu vim mandar aí um alô pros cabas do bar da agonia. Bar de quê? Bar da agonia. Maria. Gritando, é coisa do bom. Bebê é bicho animado, né? A partir da semana que vem, você já vai ver que o programa vai mudar muito, vai ver. Vai começar a mudar, tá bom? Fazer aqui uma mudança radical. Meu cabo. Tocava de olho fechado, meu filho. Francisca da Paz. Mulher que não gosta de briga, da paz. Era macarrão, tudo bem? Tudo em riba. No dia do seu aniversário, mandei seus parabéns. Minha querida, naquele dia não estava muito bom, sabe? E terminou meu apagando lá, sei lá o que deu. Meu celular endoidou. É. Aliás, estou precisando. Nós estamos precisando de uma doação de celular, viu, Evani? Você nos ouve, nós no celular. Mas tá bom, Francisco. Eu vi sim que você tinha mandado, mas já tinha pagado, viu? De qualquer forma, muito obrigado pelo carinho de todos vocês que não esquece, né? O importante é isso, não esquecer. Tá? E a gente só tem a agradecer pelo carinho de vocês, tá bom? Você mandou aqui um áudio, eu vou passar o áudio agora, tá bom? Esse áudio aqui parece que vai pra Antônio Carlos. É? É pra Antônio Carlos? Deixa eu ver.
1: Bom dia, Antônio Carlos.
0: É.
2: Intervalo, daqui a pouco a gente volta.
0: E ela não... Ela pediu. Não pediu música, não. Tá digitando, digita aí, minha filha. Açaí Amado Batista. Tá bom, minha filha.
3: Tem um viveiro.
0: Ô, mané!
3: Qualidade, sabe ler, canarico, um peão.
0: Ô, Francisca. Tudo de bom pra você, minha querida. Muito obrigado, viu?

0: O que é carne reimosa, tia?
1: Meu filho, carne reimosa é assim, sabe? Quando... Reimaiada.
0: Mari, não, deixa quieto. Nome difícil do cão. Ha ha.

Tiquinha, Tiquinha. O nome da menina aqui é Tiquinha. É Tiquinha. É... Boa tarde, Macarrão. Tô ligadinho no seu programa. Um cheiro, tia Marieta. Sou Tiquinha da do Sítio Lagoinha. Pessoal do Sítio Lagoinha. Um abraço pra todo mundo aí, especialmente pra você, Tiquinha, que está nos ouvindo.

a Gildete, que é minha parceira de trabalho lá em Trindade. Ela, que bom você estar de volta, Macarrão. Obrigado, viu, o Detinha. É a popular Detinha, viu? É minha parceira comercial aí. Obrigado, Detinha. Cheiro, menina. Ao coco, menino. Ei, danado.

0: Macarrão aqui, Maria, Geraldo Benoura, eu tô falando do Bodocó. Tocou uma música aí bem bonita, qualquer um Cristiano Neves, qualquer um das mais novas, oferecido a meus filhos.
1: Eu acho que eu já passei.
0: Maria Cia, Veraldo, Francisco, na Serra do Mulungu, Juscelia. E pra você, tia Marieta, e pra todos que estão tá ouvindo.
1: Tá bom, minha filha.
0: Que bom, Macarrão, que você voltou. A gente tava com muita saudade.
1: Obrigado, minha filha. Se aveste, não.
0: Vai ficar bom agora. Quem sabe, a gente tá ouvindo esse programa.
1: Tá bom, minha filha.
0: Obrigado, Macarrão.
1: Obrigado vocês. Todos vocês que estão... Que faz o programa, vocês, é claro, tá? Rapaz!
2: Ô, Marli, você já viu o tamanho da bichona?
1: Já viu o tamanho da bichona?
2: É, seu sobrinho!
1: Vixe, Maria!
2: Não se aveste, não, Marli!
1: Se aveste, não, minha filha!

0: eu odeio cobra, viu?
1: Boa tarde, Macarrão. Aqui é a Damiana de Serrolândia.
2: Ô, Damiana!
1: Eu vi a música aí com Jorge de Altino, Fazenda Santo Antônio, pra oferecer pra meu esposo Chico, meu filho Lohan, minha filha Samly, minha neta Sofia, minha mãe Irene, meu irmão Nonato, meu irmão Cícero, minha irmã Adriana e pra toda essa galera que estão curtindo. E pra
0: compadre
1: na Serra da Palma 1, Cabeça de Pica-Pau. E pra Daniel na Serra do Valado também.
0: Tá bom.
3: Ei, e um cheiro na bunda, viu?
0: É?
1: Então, quer, boa tarde.
0: Não quer nada, né?
1: Com vocês de volta.
0: Ô, Damiana, tu parece que deu susto no figo, minha filha. Aqui, tá?
4: Olha o tamanho da bichona.
0: A louca.
4: Olha o tamanho da bichona que eu não fiz de varada.
5: Tamanho da bichona. Ó, vai.
6: Boa tarde, Macarrão. É a Tropica do Sítio Meleiro. Macarrão, gostaria de ouvir a música de Amar Batista, Borboleta Azul, e oferecer para meu esposo Zequinha, meu filho João Carlos, meu filho João Vitor, meu filho Marcos, minha filha Cícia, o esposo dela Deus, para o Amar e para você, que é um ótimo locutor.
0: Ah, tá bom. Ah, bom, obrigadão, valeu. Boa tarde para você. E obrigado pela sua participação. Agora são 3:06, 3:06 no seu rádio, tempo tudo. 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

0: Vai, a Rocha. Bora.
1: As macarrão, estamos ouvindo aqui esse Paulo, município de Borocó.
0: Ah.
1: Um alô para todos que estão ouvindo o Rádio Liberal. Graças a Deus que você está de volta, mas tia Marieta, Deus lhe abençoe, Deus lhe proteja. Graças a Deus que você já está na Rádio Liberal.
0: Ô, meu. É desenrolado. Tá bom, meu anjo. Obrigadão pra você. A todos vocês, obrigadão. Obrigado pelo carinho. E vamos embora, meu filho.

0: vazio.
1: Oh, um copo vazio.
0: É.
1: Banda do Caldo. Abrindo o nosso bloco, trazendo o Amado Batista, que pediu foi Francisca da Paz. Sarta franga, meu filho.
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1: Aí, meu irmão, cuidado pra não dar mole a cojar. 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
2: Agora são 3:25. 3:25 no seu rádio tem de tudo. Tem de tudo, especial de sábado, é claro, né? Sabadão, ensolarado. Sim, tava frio, hoje esfriou, viu? O tempo deu uma mudada aí, tá? Aliás, falar em tempo, esse fenômeno que está aí no o El Niño, ele desmantela o tempo todo. Os próprios cientistas não sabem o que pode acontecer, o que vem pela frente, não. Tá? Pode chover muito aqui no Nordeste, pode não chover. Lá no Sul tá aquela bagaceira toda, vocês veem televisão, vê tudo. Ah, São Paulo, Rio de Janeiro. Quer dizer, tudo isso aí é feito do tal do El Niño. El Niño. Ah, menino travesso. É o Ninho quer dizer menino travesso. E tem o Laninha, que é a menina. É. A Laninha, ela traz chuva para o Nordeste. E o El Niño, mas esse que está aí, esse El Niño que está aí, ele é o mais... durante 60 anos que vem sendo estudado isso aí, ele é o mais... Até agora ninguém sabe o que é que ele vai provocar. Ninguém sabe, nem o cientista sabe. Ficar de orelha em pé aí pra ver como é que fica, né? Vamos embora, agora são... Tomara que, né, dê tudo certinho. 3:27, 3:27, tem ouvinte na linha.

0: Vai, rocha. Não sai, não?
1: Eu quero ouvir uma música de Cristiano Neves, qualquer uma, daquelas bem boas, que só você que sabe passar.
2: Ah, é?
1: Que bom, Macarrão, que você tá bem. Graças a Deus, você voltou pra rádio. Eu ofereço pra você, pra tia Marieta, pra Edneide, Edivânia, Edinaldo, pra Darneve, pra João Batista e pra todos os ouvintes da Rádio Liberal. Que Deus te abençoe, hoje e sempre.
0: Amém, minha filha. Pra você também, viu? Tudo de bom pra você, tá bom? É a diva lá do Jacu. Ela mora no Jacu.
2: É, o Jacu! Fica ali.
0: O Jacu fica ali. Maria do Socorro da Fazenda, volta Papa Bode de Parnamirim, tá por aqui. Mas é que boa tarde, só boa tarde mesmo. Boa tarde, minha filha.
3: Que tremenda
0: cheiro.
3: Decepção.
0: Cheiro no bode, minha filha.

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1: Ah, bom, mano. Tá um homem, viu? Amaro, eu pensei, meu filho, que você já tinha... Já tinha pendurado o beiço.
2: Que tremenda decepção.
1: Mas graças a Deus você está vivo.

0: mesmo um tremendo canalha.
1: Carmar Macarrão, que é Nilson do Lopes.
2: Ô, Nilson.
1: Que é um rico seu. As antigas, você.
2: Liga aí,
1: desaparecido, agora voltou. Dá uma música aí pra nós. Bom do Raquel.
2: Ah.
1: E você e Tia Maria, outros locutores. Boa tarde.
3: Bodocó.
2: É, rapaziada lá de Bodocó. Tá bom, meu filho. Vou ver se eu acho aqui.
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2: Bonde do vaqueiro.
0: Olha aí que a polícia pintou no dedo. 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
2: Pronto.
0: Aí, rapaziada.
2: Ah, no ponto, meu filho.
0: É pra fim de comédia que pede seguro quando tá no suporte. Aê, malandrão. Se liga.

0: Vamos lá, sarta. Vai?
1: Macarrão, sou Francisca aqui do Sítio Carneiro. Queria pedir uma música com o Amado Batista, Se Não For Por Amor, para me oferecer para meus 6 filhos, meus 8 netos, para Iraci, Everaldo, Cirleide, Pedro Henrique, Maria no Tucano e para você. Já estava com muita saudade de você. Boa tarde.
0: Ah, obrigado, meu filho. Boa tarde para você também, viu? E muito obrigado aí pela sua participação, tá bom? Vamos pegar aqui o Amado Batista. Deixa eu ver se eu acho essa música aqui. Essa é cruel, mas acha. Acha. Acha, meu filho, tenha calma.
2: Simplesmente tô dando esse alô porque sei que você.
0: Cadê
2: não é.
0: Ai, do meio, bicho. Ai, ai, ai, esse computador quando ele bicho cima de não querer, não quer mesmo não. Você com o revólver na mão. Meu filho, eu vou tentar aqui, viu? Tô com um probleminha aqui, mas... Aqui é mole pro Vasco, meu filho.

Você tem que vai não. Ai, ai. Deixa eu ver aqui. Se pancou aqui. Ah, meu filho, é. Você é mole pra nós. Nós. É. Deixa eu ver aqui. Se não. Se, como é? Se não for por amor. Eu acho que é. Novamente. É, rapaziada, estão aí no. Como é que é? Nos. Como é que é, meu Deus? Ai, meu perdido. Ai, meu Deus. Se não for por amor, meu filho, infelizmente eu não vou tocar essa música por conta que eu não tô. Não tô. Não tá se sentindo muito bem, meu filho. É porque eu não. O computador não tá me ajudando, não. Probleminha. Mas valeu aí, tá bom?

0: Boa tarde, mano Macarrão. Aqui é Mané da Né Camilo, Mané do Mercadinho. Tô ligado na
1: Liberdade. Mané do Mercado.
0: Aí, qualquer musgão aí de Léo Margalhães que nós curtimos aqui no Mercadinho do Manuel.
1: Certo.
0: Pra todos da Né Camilo, todos da Serra da Geladeira e todos que estiver ouvindo. Também nós. Obrigado, dona Tia Marieta, que eu quero que ela bote José Ailton lá da Serra do Gato, no Cacimbão.
1: Vixe!
0: Tá com macarrão, onde bem que você tá de volta, eu não sei, eu mandei um áudio pra você daí, não sei se você leu, que eu tava saindo fora. Ah. Mas se não leu, puder ler isso aí, bota aí onde Léo Margarete, nós curtimos aqui no Mercadinho do Manuel, pra oferecer pra minha esposa Antônia, pra meus quatro filhos, Miguel, Michel, Matheus, Tiago, minha netinha Melissa, minha dornora Elminha Torre e... Joyce lá em Fortaleza, meu filho Tiago lá em Fortaleza e a todos dos meus clientes do Mercadinho do Mercadinho. Sou ligado aqui, que bem que você tá bem, Tia Maria. Deu um cheiro de noite, Tia Maria, tá aí.
1: Ah, bom, meu filho. Valeu aí, rapaziada da Né Camilo, aí vizinho a Serra da Geladeira. É, Serra da Tremedeira. Serra da Geladeira, Uma vez eu perguntei para um camarada porque tinha esse nome, ele disse, vem morar aqui, pra você ver. É frio. Frio danado, frio daquele de lascar.
2: Olha aí, sequestraram minha sogra.
1: Perfeito pro sequestrador. Abrindo o nosso bloco, trazendo o Christian Neves. Sorta! Vai pra diva. Eu vou tocar a música aqui. Não sei se você gosta.

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0: de volta, minha gente. Agora são 3 horas mais 53 minutos. 3h53 dessa manhã. Manhã não. Essa tarde ensolarada. Não acostumei ainda o horário da manhã. Sabe como é que é? 10 horas já se abre o portão.
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0: Mulher bonita e perfumada no. Meu amigo Beca, lá de São Paulo, está nos ouvindo. Alô, Beca. Abração, Leivão. Passa teu áudio aqui. Gostoso, ninguém para de dançar. Como é que fica aqui, ó? Fungado no pescoço. Mulher de dar gosto, vê todo mundo. Você sabe como é um desfile de mulher. É um desfile de mulher, meu filho. Vai, Beca, fala.
2: Ô, Macarrão, boa tarde, Macarrão. Aqui é seu amigão Beca aí de Cacimba Nova, rapaz.
0: Valeu,
2: mora aqui em
0: Guanás.
2: Ô, Macarrão, rapaz, sentindo a falta aí nessa rádio aí, rapaz. Nos teus programas aí, eu só ouvi os programas de Chico César, de manhã, notícia, e você não veio, agora você tá voltando, né? Falou, e o alemão no domingo, meu. Um abração aí, tô em Guanás, hein? São Mateus, primeiro, viu?
0: Ah, beleza. Valeu, meu irmão. É, tá lá na zona leste. Zona leste de São Paulo. Goianás, São Mateus. E vamos embora, meu

0: acordinho.
1: A Edileuza, alô Edileuza. Ela diz aqui só. Boa tarde, Mário. É Deus lá do Baiano 2, é?
2: É tu, minha filha.
1: Bate no bucho aí pra ver se. Se for o bucho. O bucho tá fofo. Ouvi.
2: É.
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1: Ai, beleza. Cheirão, menino, brigadão aí. Lá de Bodocó. Aí do restaurante. É só baião, né? Só baião, né? Só baião. Baião 2, só baião. É um negocinho.
2: É um negocinho de comer, meu filho.
1: Aqui teve um ouvinte aqui que mandou um monte de coisa aqui, quer ver?
4: Bom dia, os ouvintes da Rádio Liberal. Quero mandar alô pra Ciana lá no Cinto Bom Princípio. Quero mandar alô pra Pinto da Pitombeira. Mandar alô para Darquinha lá do Brejo do Antônio. Para Candinha. E vamos ouvir o velho caminhoneiro. É o Elia Kimbubi. Até o próximo sábado, se Deus quiser. E a direção da rádio que me dá a oportunidade. É o Elia Kimbubi.
1: É o Hélio, alô Hélio. É, lembrou até do Pinto lá da Serra da Pitombeira, meu velho amigo Pinto aí da Serra da Pitombeira.
3: Barquinho que me alegra mesmo.
1: Ah.
3: Eu vou tomar banho de rio.
1: Tá bom, Hélio, abraço pra tu, bicho.
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1: Ah.
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1: Vamos lá?
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1: Vai?
5: Boa tarde, Mário Macarrão. Sou eu, Laís, aqui do Sítio Veludo. Fiquei muito feliz a sua volta novamente. Que Deus lhe dê muita saúde, tudo de bom. Hoje eu gostaria de ouvir uma música com o Zeza, bem bonita, da sua preferência, para me curtir. Oferecer a você, que é o locutor, toda a equipe liberal, todos que estão na escuta. Tenha uma boa tarde, tudo de bom.
1: Tudo de bom para você também, viu? Viu, Laís? Um abraço para você. Para todos os seus familiares. Viu? Tá bom? Eu vou tocar da sua música, vai ser a última do dia. Bom, minha gente, fim de horário, fim de papo. Olha, lembrando que no próximo sábado eu vou mudar o horário. Eu vou ficar até as 5 da tarde, viu? Das 2 às 5. Que fica melhor. Entendeu? Fica melhor pra mim, fica melhor pra vocês, porque por conta do horário de almoço, eu tenho que almoçar de 11 horas pra poder vir pra aqui. Aí, no próximo sábado, a partir do próximo sábado será a parte, eu fico até as 5 da tarde, das 2 às 5. É isso aí, sua música com o Zezo. Eu vou embora, minha gente, brigadão, valeu a sintonia. Um abraço a todos, um excelente final de semana. Resto de final de semana, hoje, né? Tem muita coisa, hoje tem festa aí, tem até canto, né?
3: Ver o caraivana no bar do Porto.
1: Cheiro do coração e eu vou embora. A minha última de hoje é do Zezo.

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1: 4h45.
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1: 5 e 5. 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
1: 6:04.
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0: O anjo do Senhor anunciou a Maria, e ela concebeu do Espírito Santo. Ave Maria, cheia de graça, o Senhor é convosco. Bendita sois vós entre as mulheres, e bendito é o fruto do vosso ventre, Jesus. Santa Maria, Mãe de Deus, rogai por nós, pecadores, agora e na hora de nossa morte. Amém. Eis aqui a serva do Senhor, faça-se em mim segundo a vossa palavra. Ave Maria, cheia de graça, o Senhor é convosco. Bendita sois vós entre as mulheres, e bendito é o fruto do vosso ventre, Jesus. Santa Maria, Mãe de Deus, rogai por nós, pecadores, agora e na hora de nossa morte. Amém. E o Verbo divino se fez carne e habitou entre nós. Ave Maria, cheia de graça, o Senhor é convosco. Bendita sois vós entre as mulheres, e bendito é o fruto do vosso ventre, Jesus. Santa Maria, Mãe de Deus, rogai por nós, pecadores, agora e na hora de nossa morte. Amém. Rogai por nós, Santa Mãe de Deus, para que sejamos dignos das promessas de Cristo. Oremos. Infundi, Senhor, como vos pedimos, a vossa graça em nossas almas, para que nós, que pela anunciação do anjo, vimos ao conhecimento da encarnação de Jesus Cristo, vosso Filho, por sua paixão e morte, sejamos conduzidos à glória da ressurreição, pelo mesmo Cristo, Senhor nosso.
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0: Muito obrigado.
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2: 6:25. 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

0: 6:59.
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2: 8 horas.

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1: 8h57.
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